as melhores da Vinha. Você ouviu Júlia Vitória e Nívia Soares, Canção dos Redimidos. Felipe Rodrigues, Tudo é Perda. E F-Hop Music, Canção Eterna. E ouvinte, eu queria saber de você que tá aí do outro lado, tá me ouvindo nessa sexta-feira, no nosso sextou, qual dessas três músicas mais tocaram você? Qual dessas três músicas deixou o seu feriado ainda mais especial? Eu tô aqui do outro lado esperando a sua participação. E pra falar comigo é muito simples, não perde tempo. É lá pelo nosso aplicativo Rádio Vinha FM ou pelo nosso WhatsApp. Para o que você tá fazendo, aproveita que a gente só fez um bloco ainda, ainda tem muita coisa pra viver juntos, e manda aquela mensagem especial me contando qual dessas músicas mais te fez feliz nesse começo das melhores. E ó, já aproveita, manda também aquela que não pode faltar no seu feriado. Eu tô aqui te esperando. Você fica agora com o comentário do jornalista Alexandre Garcia. Mas depois tem mais música pro nosso feriado não parar de ser alegre, de ser abençoado. Então ouve o comentário, fica comigo e aproveita. As melhores já está de volta.

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4: Boa tarde, ouvintes da Vinha FM. Eu acho que vai perder por 8, disse o presidente do Congresso, Davi Alcolumbre, para o líder do governo, Jacques Wagner, antes da votação. 42 menos 34, 8. Foi 42 a 34 e Alcolumbre sabia exatamente quem ia votar e como. E Messias foi rejeitado depois de esperar 5 meses da indicação de Lula. Lula perdeu, o governo perdeu, foi a derrota do governo que se repetiu ontem, quando o Congresso derrubou o veto do presidente, também por uma votação ainda maior que aquela que aprovou a lei da dosimetria que Lula vetara. Eram necessários 257 votos e foram 318, aprovação da lei 297. Eram necessários 41 votos e houve 49. Na votação que aprovou a lei foram 47. Na que derrubou o veto foi mais ainda. O Congresso falou forte e o governo mostrou que está sem força, um motivo para Lula avaliar bem a sua vontade de ser reeleito. Bom, outra coisa que é preciso considerar, né? Eu já havia falado, não se tratou de avaliar o notável saber jurídico de Messias. Foi uma votação política, né? Mas, enfim, o fato é que o governo perdeu. E Messias perdeu também por aquela história do aborto, pela censura daquele órgão que ele pôs lá dentro da AGU para fiscalizar redes sociais, né? Porque a Constituição garante, no artigo 220, a livre manifestação do pensamento, das notícias, não? Agora, uma coisa importante, vejam só, as ausências lá no Messias, eu não entendi as ausências, o astronauta estava presente e não votou. O Wilder Moraes estava presente e não votou. O Oriovisto não foi, né? Nem o Cid Gomes. Eles não estavam. Cid Gomes está fora do país. Agora, eu não entendi esses dois que estavam presentes e não votaram. Dois senadores. O Wilder Moraes, que é de Goiânia, de Goiás, e o astronauta, que representa São Paulo. Não entendi. E quanto ao score, só para a gente lembrar, né? Foi rejeitado por 42 votos. O que foi mais votado lá foi Fux, que teve 68 votos a 2. O mais apertado até hoje foi, dos que estão no Supremo hoje, foi o André Mendonça, que foi 47 a 32. Só lembrando, agora foi 42 a 34 pela rejeição do Messias. Messias, eu falei há pouco, ligado aí à história do aborto. O Conselho Federal de Medicina, ao ver toda essa mobilização, né, contra o Messias, por causa do parecer que resultou na suspensão da proibição da assistolia fetal, o Conselho Federal de Medicina foi ao Supremo pedindo, olha, o Supremo tem que decidir isso, porque está suspenso desde 2024, suspensa essa proibição, né? Por um ato liminar de Moraes, né? Que não foi submetido ainda ao plenário. Está na hora de submeter ao plenário, né? Porque 2 anos já, quantos bebês morreram, foram assassinados nesses 2 anos? É bom a gente pensar nisso, isso é muito grave. E por fim, vejam só, eu falei aqui ontem do aviãozinho do Tigrinho que foi a um paraíso fiscal do Caribe, levando Ciro Nogueira, senador, levando dois deputados, levando o presidente da Câmara, Hugo Mota, com malas que não passaram pela alfândega. E aí estava lá também, eu não falei, mas lembrei depois, o Fernando Cavendish, aquele que fez a dancinha em Paris com o guardanapo na cabeça com o Sérgio Cabral, e que foi condenado, né? E que estava envolvido agora há pouco, estava envolvido na Lava Jato. Então, gente, a nossa crise é de falta de vergonha também. As pessoas se expõem, acham que isso é normal. Essa falta de boa conduta, né? De decoro. Meu Deus do céu. De Marselha, França, Alexandre Garcia.
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2: 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Você ouviu o comentário do jornalista Alexandre Garcia. Pra você que chegou agora, seja muito bem-vindo. Sexta-feira, sextou da Vinha, dia 1º de maio de 2026, mais um mês começando. Olha só, gente, esse ano ele tá passando rápido demais. O ano da multiplicação, já estamos no quinto mês. Mês de maio, nesse mês a gente comemora o Dia das Mães, comemora o Dia do Trabalhador. Tem mais algum feriado? Deixa eu ver, eu vou relembrar aqui o calendário e já volto pra falar pra vocês. Enquanto isso, vamos ouvir música boa, né? Juliane Souza e Léo Brandão, que dupla, meus amigos! Deus é quem me fortalece nas melhores da Vinha.

0: 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Você está nas melhores da Vinha, aquele programa que faz o seu fim de tarde, início de noite ser muito mais especial. Você ouviu Drops? É ele. Théo Rubi é Jesus e Juliane Souza e Léo Brandão. Deus é quem me fortalece. Ouvintes, você chegou por agora, ainda não participou do nosso chat, da nossa interação? Então para o que você tá fazendo, aproveita que é feriadão, você tá em casa fazendo aquele churrasco, descansando com a família, com os filhos, e manda a sua mensagem, pedindo aquele louvor especial, dando a sua opinião, contando pra gente como está sendo o feriadão. Tô aqui te esperando. Eu vou pra um rápido intervalo, mas já eu tô de volta, não sai daí.
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2: 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O intervalo foi rapidinho, já voltei, porque feriado bom é feriado cheio de música, cheio da unção, cheio da palavra. E aqui na Vinha é assim. É só coisa boa. Então não sai daí, porque a gente curte muita música boa ainda nessa sexta-feira, no nosso Sextou da Vinha. Get Worship, sou grato por seu amor nas melhores da Vinha.

0: Que bloco abençoado, gente. Chegamos no nosso, oficialmente no nosso fim de tarde, né? Já tá quase ali o relógio virando pras 18 horas. Por isso eu vou falar rapidinho quais músicas você ouviu pra depois anunciar algo que é especial pro ouvinte da vida. Kemily Santos, Deus de Obras Completas, Israel Salazar, Barulho de Festa e Get Worship, Sou Grato por Seu Amor. Agora vamos com a oração do descanso com o pastor Fabrício Barbosa. Então para o que você está fazendo, aproveita que hoje é feriado, é um dia mais calmo, é um dia de descanso e vamos curtir, né? Vamos entrar na presença do Senhor nesse novo mês que está vindo por aí. As Melhores da Vinha com Fabrício Barbosa, o pastor da Oração do Descanso.
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ouvinte da Vinha, graça e paz vos sejam multiplicadas. A palavra do Senhor diz o seguinte: porque quanto ao Senhor, seus olhos passam por toda a terra para mostrar-se forte para com aqueles cujo coração é totalmente dele. Essa é a verdade que nós vivemos hoje. O Senhor é aquele que se faz forte sobre a sua vida. Quantos de nós muitas vezes nos sentimos combalidos pelas muitas guerras, pelas muitas lutas, mas eventualmente o Senhor estende a tua mão sobre a sua vida e muda o aspecto, muda o cenário. Isto é uma manifestação da graça de Deus sobre a sua vida. Eu não sei como você tem andado agora. Eu não sei quais são as suas necessidades. Mas essa é a palavra de Deus para você. O Senhor se fará forte porque o seu coração é totalmente dele. Então, onde quer que você esteja agora, se você pode, pare por um instante. Incline o seu coração, o seu espírito para o trono da graça. Vamos falar com Deus. Espírito Santo, nós te damos graças porque o Senhor é aquele que nos sustenta nos dias da dificuldade. O Senhor é aquele que nos dá direções claras quando estamos perdidos. Quem sabe há pessoas que oram comigo agora que estão pensando em desistir. E por que não dizer a respeito daquelas pessoas que já desistiram? Para elas não há mais saída, não há mais o que fazer, não tem mais jeito. Mas é a tua palavra que diz que para o Senhor não há nada demasiadamente difícil. Mas quantas vezes nós queremos resolver os nossos problemas ao nosso modo, do nosso jeito? Por isso eu te peço agora que o Senhor nessa ocasião possa tocar no coração dessa pessoa que me ouve. Que o Senhor leve cada uma delas a confiar plenamente no Senhor. Porque nós não temos outro Deus além de Ti. Então, eu te peço, toca, ó Deus, na família, toca nas áreas mais sensíveis. Ó Deus, intervenha nos momentos em que lutamos e travamos guerras tão duras. Que o Senhor possa nos abençoar de maneira, ó Deus, extraordinária. Que o Senhor, nesses dias, nos abençoe e nos guarde. Que o Senhor faça resplandecer o Teu rosto sobre nós e tenha misericórdias de nós. Que sobre nós o Senhor incline a Tua face e que o Senhor nos dê abundante paz. Em nome de Jesus. Amém.

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1: As melhores da Vinha, Isadora Carvalho aqui nas melhores pra trazer música boa, animação e muita motivação, né, nesse feriadão, muita coisa boa pra gente curtir juntos. Afinal, todos somos uma família em Cristo. Você ouviu a oração do descanso com o pastor Fabrício Barbosa. E agora a gente curte os sucessos, os maiores pedidos aqui pelo nosso público. Maria Marçal, Cura.
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0: 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Feriadão de sexta-feira, dia 1º de maio de 2026. E a gente curtiu muita coisa boa nesse fim de tarde juntos. Você ouviu Bruna Carla e Gabriela Rocha com Tua Glória Me Abraça, O Canto das Igrejas Todos os Dias e Maria Marçal Cura. Pra você que chegou agora, o fim do programa acaba de acontecer. Mas fique tranquilo, ainda tem muita coisa boa pra acontecer na 91.9. Agora você fica com a Companhia da Palavra, pastor Aloysio Silva, e depois é uma hora de música sem intervalos pra deixar a sua sexta-feira, o nosso Sextou da Vinha, muito mais animado. Fiquem com Deus até segunda-feira, que esse feriado, que esse final de semana seja muito abençoado. Eu te espero aqui no mesmo horário na segunda-feira. Tchau, tchau!
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1: Pastor Rigonato, me chamo Luiz e tenho uma dúvida. O que significa o espinho na carne do apóstolo Paulo?
3: Então, Luiz, obrigado pela pergunta. Essa é uma dúvida de muitos. O que era o espinho na carne de Paulo? A própria Bíblia diz que era um mensageiro de Satanás, um representante, uma pessoa. Já que o diabo não se personifica, ele ocupa alguém para representá-lo. Agora, o que que esse representante de Satanás fazia? É interessante que a palavra de Deus, com muita clareza, ela fala assim, em 2 Coríntios 12, versículo 7. E para que eu não me ensoberbecesse com a grandeza das revelações.

0: ações, foi-me posto um espinho na carne, um mensageiro de Satanás, para me esbofetear, a fim de que não me exalte. Esbofetear aqui, é claro que é uma hipérbole, é uma analogia de alguém que o perseguiria, anteciparia os seus locais de visita nas viagens missionárias, onde Paulo pregaria o evangelho da graça, e ele orou 3 vezes para que Deus afastasse aquele mensageiro. E ele fala assim que orou e Deus falou para ele: a minha graça te basta, a minha graça te é suficiente. Se você tem a minha graça, pode levantar o inferno inteiro contra você. Pode levantar todos os mensageiros que Satanás tem a seu serviço, que de nada valerá a perseguição. O espinho na carne é uma maneira de atribuir a esse mensageiro do Satanás uma coisa que incomoda profundamente. E aí Deus falou: o meu poder, Paulo, se aperfeiçoa na fraqueza. Aí Paulo responde: de boa vontade então, eu me gloriarei nas fraquezas. Ou seja, nas limitações. Sou muito limitado e dependo de Deus para tudo. E ele fala assim: olha, pelo que eu sinto prazer nas fraquezas, nas injúrias, nas necessidades. Aqui é o espectro do espinho na carne, gente. A própria Bíblia está respondendo. Nas perseguições. Ele era muito perseguido. E por isso, ele sofria angústias por amor a Cristo, tendo essa oposição dos próprios patrícios. E quem fazia isso não era um estrangeiro. A nacionalidade paulina, que era judeu, eram judeus que tentava impedi-lo de pregar o evangelho da graça. Então ele fala assim: por amor de Cristo, eu me glorio nessas coisas, sinto prazer nelas, porque quando eu sou fraco, é que sou forte. Amém? A gente tem falado disso muitas vezes, mas é importante dizer: quando você demonstra a sua dependência a Deus em qualquer área da sua vida, você tem uma maneira perfeita de absorver e receber a força dele a seu favor.
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2: Hoje de manhã eu estava orando e o Espírito Santo falou comigo. Quando Deus quis abençoar o homem, ele não enviou um computador, ele não enviou uma máquina, uma coisa, ele enviou uma pessoa, enviou o próprio filho. O Espírito Santo me disse, ele continua fazendo do mesmo jeito. Quando ele quer abençoar alguém, ele manda uma pessoa para ficar na vida daquela pessoa. Deus mandou alguém, esse alguém será canal de bênção na sua vida. Então fique atento a quem está ao seu derredor. Por isso não viva individualisticamente, isolado do corpo. Quando Deus quer abençoar alguém, Deus coloca uma pessoa na sua vida. Aleluia! Você é um privilegiado. Você pode ofertar ao Senhor. Pastor, o que você quer dizer com isso? Tem dois tipos de pessoas que Deus não aceita a oferta dele. Primeiro, aquele que ainda deve para Deus. Se você deve para Deus, tudo que você dá para ele é para bater na sua dívida. Tá entendendo o que eu tô dizendo? Vamos imaginar que o pastor Rigonato me deve 10 mil reais. Aí hoje de manhã ele chega falando, ó, pastor, eu quero te dar 1.000 reais de oferta. Ele não pode me dar 1.000 reais de oferta porque ele me deve 10. Eu vou fazer o quê? Tudo bem, eu pego esses 1.000 e vou bater 1.000 na sua conta. Ou seja, o máximo que ele consegue é ir abatendo a dívida. A dívida que você tinha com Deus era impagável. Mas então o Filho de Deus desceu da glória e pagou todo o seu débito. Hoje não consta nada no seu nome. Todo escrito de dívida foi cancelado, carimbado, está pago. Você não deve mais nada para Deus. Como dizem glória a Deus? Como você não deve mais nada para Deus, você agora pode ofertar. E ele vai receber de você como uma oferta. Quantos dizem amém? Segundo tipo de oferta que Deus não aceita, é a oferta que é feita por obrigação. Tudo que você faz porque é obrigado a fazer não é oferta. É o cumprimento de alguma regra, de alguma obrigação. Se existe alguma regra, um mandamento, alguém que está te dizendo e está te obrigando a fazer algo, Deus não aceita. Deus só aceita o que procede do coração. Por isso, só nós podemos de fato ofertar, porque nós damos ao Senhor baseado na sua graça. É porque recebemos que nós devolvemos para Ele. É verdade ou não é, irmãos? Prosperidade é ter o suficiente para cumprir o propósito de Deus na nossa vida. Isso é prosperidade. Ao contrário do que muitos imaginam, não é uma questão de carros de luxo, casas, viagens. Essas coisas são boas. Deus quer dar para você. Mas a prosperidade vai muito além disso. Prosperidade é ter o que é necessário. Tudo o que é necessário para cumprir o propósito de Deus. Ah, pastor, eu não tenho o que é necessário. Pois é. É que Deus vai te dar a medida em que você caminha. Muita gente quer ter as coisas antes. Então, quando eu digo isso, alguém me falou esse tempo para trás, depois de me ouvir, pastor, eu não tenho o recurso para o meu chamado. Isso significa então que eu não fui chamado? Eu falei, não, nunca diga que não tem. Em primeiro lugar, não existe ninguém que não tenha alguma coisa. Nunca diga não tenho. Porque quando você diz não tenho, você está chamando Deus de mentiroso. Porque lá em 2 Coríntios, capítulo 9, 10, diz o quê? Ora, aquele que dá semente ao que... Quantos aqui semeiam? Deus está te dizendo que já te deu a semente. Lá em 2 Reis, no capítulo 4, essa é uma história interessante. A Bíblia fala que Eliseu tinha discípulos. E um dia, um desses discípulos morreu. Diz assim, certa mulher das mulheres dos discípulos dos profetas clamou a Eliseu dizendo, meu marido, teu servo, morreu. Então ela era uma mulher, esposa de um discípulo de Eliseu, que tinha morrido. Ele temia ao Senhor. Mas agora chegaram os credores para levar os meus dois filhos para lhes serem escravos. Naquela época, quando alguém tinha uma dívida e não podia pagar, o credor tinha direito de levar os filhos como escravo. Essa era a lei naquela época. E aquela mulher tinha um problema. O que é interessante, você sabe, você pode ser alguém que teme a Deus, você pode ter uma vida de santidade e ser muito ruim para lidar com dinheiro. Assim era aquele discípulo do profeta. Era discípulo de Eliseu. Ele estava num time super selecionado. Então era alguém que tinha conhecimento, profundo temor, mas quando morreu deixou o quê? Dívida. Eita! Eliseu lhe perguntou: que te hei de fazer? Me fala, o que você tem na sua casa? E ela respondeu: o quê, meus irmãos? Tua serva não tem nada. Mas ela realmente não tinha nada? Não, ela disse: eu tenho só uma botija, um vaso de azeite. Um vaso de azeite é nada para aquela mulher, era. Porque o foco dela era na necessidade e não na provisão de Deus. Deus nunca, olha para cá, Deus nunca te pede o que você não tem. Tá me ouvindo? Deus nunca te pede o que você não tem. Deus sempre pergunta: o que você tem na sua casa? Há algo que você tem. E é através disso que ele quer te abençoar. Aí o profeta falou o quê? Verso 3. Ele disse: vai, pede emprestadas vasilhas a todos os seus vizinhos. Vasilhas vazias. E olha, não poucas. Pode pedir muita vasilha emprestada. Então, entra, fecha a porta sobre ti, sobre os teus filhos, e derrama o teu azeite em todas aquelas vasilhas. E vai pondo à parte aquela que tiver cheia. Partiu, pois, dele, fechou a porta, e os filhos se achegavam e traziam as vasilhas. E ela os enchia. Cheias as vasilhas, disse ela a um dos filhos: traz mais uma aqui. Mas ele respondeu: não há mais vasilha nenhuma. O que é que aconteceu? Quando é que o azeite parou? Quando ela parou de derramar. Quando é que a bênção para na sua vida? Quando você para de derramar. Quem determinou o tamanho da bênção? Foi ela mesma. Ela determinou. Por isso você vai receber de acordo com a sua fé. O Senhor vai te dar de acordo com a sua fé. Mas preste atenção. Ele não vai te dar retendo a vasilha, mas sim enchendo vasilhas. E eu louvo a Deus, porque eu venho para cá todo domingo para encher vasilhas do azeite do Espírito Santo aqui. E sabe o que acontece? Sempre tem azeite para encher. Porque quanto mais eu distribuo, mais eu tenho para dar. Quanto mais eu compartilho, mais o azeite flui. E eu não vou parar por agora, porque tem muita vasilha vazia e será cheia. Você não vai sair daqui como você entrou. A unção de Deus já está tocando o seu espírito. Lá em 3 João, capítulo 1, verso 2, João diz assim: amado, acima de tudo faço votos por tua prosperidade e saúde. Prosperidade e saúde são bênçãos que Deus quer dar para você hoje. Não são bênçãos para o céu. No céu as ruas são de ouro. No lugar onde rua é de ouro, onde ouro é cascalho, o que nós temos aqui não vale coisa alguma. Mas aqui, nesse tempo, ele quer te abençoar com prosperidade e saúde. Lá no Salmo 35, verso 27, a palavra do Senhor diz assim: cantem de júbilo e se alegrem os que têm prazer na minha retidão. E digam sempre: glorificado seja o Senhor que se compraz na... Deus se compraz. O que quer dizer comprazer-se? Significa que Deus se alegra, tem prazer. Deus se compraz em quê? Quando você prospera. Está me ouvindo? O céu se alegra quando você prospera. Quando você prospera, isso significa que vai ter gente que vai ser abençoada. Eu te falei de obstáculos espirituais, quero mencionar 5 para você. Quantos obstáculos? Primeiro, o egoísmo te impede de prosperar. Infelizmente, ainda existem pessoas, até mesmo entre nós, que acham que ter o suficiente para sobreviver é a bênção que Deus quer dar. Mas muitos de nós não temos sonhos de prosperar. Isso é muito ruim. e colocam isso na conta da ganância. Eu conversava com um irmão, uma irmã, há um tempo atrás, e eles dizendo: pastor, nós vencemos a ganância. Eu fiquei: aleluia, isso é muito de Deus. E ele falou: na nossa casa a gente não tem nada e é de propósito. Nossa geladeira é velha, nosso sofá é rasgado, tudo que nós temos, nós não ligamos para casa. Falei: isso, que coisa estranha isso. Quer dizer que ter um bom sofá é ganância? Quer dizer que você ter gosto, aquela irmãzinha que tem capricho para arrumar a casa é gananciosa? Não, esses irmãos estão equivocados, estão achando que desejar avançar, desejar crescer, experimentar, comer do melhor, estão achando que é pecaminoso. Não é, querido, Deus tem isso para sua vida. Eu vou te ser franco, eu falei para eles: muito cuidado, isso é sintoma de depressão. Quem tá com depressão não liga para mais nada. Então ele não penteia cabelo, ele não se arruma, não escova o dente, mal toma banho, ele também não vai ligar para carro, para casa, ele perde o interesse por tudo. Mas quem é cheio do Espírito dá valor em tudo ao derredor dele. Quando você diz que não quer prosperar, por quê? Porque você acha que querer prosperar é pecaminoso, porque o mundo inteiro fala isso. Não, a prosperidade é canal para abençoar a outros. Deus te chamou para ser uma bênção. Eu não quero o suficiente para ter ser pastor dessa igreja, eu não quero o suficiente para pagar as contas no final do mês. Não, eu quero e sempre tenho orado e Deus tem me ouvido. Eu quero sobejando, porque eu falei para o Senhor: Senhor, todo aquele que me ligar pedindo, me dá a graça, eu vou ter para dar. Mas lembra de uma coisa: seu sonho tem que ser tão grande que seja necessário Deus para realizá-lo. Porque se o seu sonho pode ser realizado sem Deus, ele não é de Deus, ele é seu. Mas se o seu sonho só pode ser realizado por uma intervenção divina, esse é o sonho que Deus quer plantar no seu coração. Aleluia! Isso me introduz no segundo obstáculo: comodismo. O comodismo nos impede de prosperar. Você sabe, nós entramos numa grande necessidade. Mas acredite, não era meu plano. Meu plano nunca é entrar em necessidade, nunca. Mas o plano de Deus às vezes é. Por quê? É quando você tem uma necessidade grande que você vai buscar um Deus grande. A sua necessidade é que te leva a avançar. Quando você não tem uma necessidade, você está numa posição perigosa. Nunca pense: ah, já tenho bastante. Qual foi o raciocínio daquele servo que enterrou o talento? Não precisa multiplicar talento. Deus já me deu esse talento aqui, eu vou guardá-lo. Mas o Senhor não gostou, por quê? Deus é um Deus de multiplicação. Deus gosta de multiplicar. Tudo aquilo que ele criou, que tem vida, se multiplica e multiplica abundantemente. Quando a jabuticabeira dá jabuticaba, é muita jabuticaba. Lembra de mim esses dias. Tá me ouvindo? Deus detesta aquele que se recusa a multiplicar. O que aconteceu com aquela figueira que Jesus amaldiçoou? Ele foi procurar o que nela? Fruto. Encontrou o fruto? Não. Deus está interessado em crescimento, multiplicação. Tudo na sua vida tem que crescer e multiplicar. Seu ministério tem que multiplicar, sua liderança tem que multiplicar. Você é casado, tem que ter filho para se multiplicar. Isso faz parte do plano divino. E também tem que prosperar. Você não tem que se tornar uma pessoa, um super rico. Não, não estou falando disso. Estou falando de gente próspera. Gente próspera é aquele que tem o que Deus tem plantado no coração dele. E ele se sente feliz e abençoado, porque tem recebido o suprimento completo. Quantos têm recebido o suprimento do Senhor aqui? Terceiro obstáculo: esperar de homens. Esperar de homens te impede de prosperar. Pastor, mas você acabou de falar que quando Deus quer abençoar, ele coloca uma pessoa. Disse mesmo, e é verdade. Quando Deus quer te abençoar, ele coloca uma pessoa. Ele já colocou pessoas na sua vida. Acredite em mim, até esse chefe que você acha que é enviado maligno, não é. Deus mandou ele para te abençoar. Ele nem sabe disso. Talvez ele nem quer fazer isso, mas eu te digo, ele não tem alternativa, porque ele foi colocado lá para te abençoar. Então, olha como um canal de bênção. Presta atenção. Deus vai usar a pessoa, uma pessoa, mas a pessoa não é fonte da bênção, é só o canal. Deus usa essa pessoa. Você está me ouvindo? Você não é a fonte da minha bênção. Não, eu não fico na minha casa confiado em você, mas você é o canal. Eu olho para cá porque é daqui que vai acontecer alguma coisa. Como vocês estão entendendo o que eu estou dizendo? Mesma coisa acontece com o seu chefe. Seu chefe não é a fonte da sua bênção. Está me ouvindo? Mas ele é o canal, Deus vai usá-lo. A sua fonte é Deus. Seu suprimento vem do céu. Pastor, como é que eu posso saber que eu estou confiando em gente em vez de confiar em Deus? Vou te dar um sinal muito claro. Você fica com raiva do seu chefe porque você acha que ele não te deu aumento. Porque você acha que a sua prosperidade vem do seu chefe. Você está enganado, querido. Ela vem de Deus. E ela vai vir de uma maneira ou de outra. Ninguém pode impedir a mão de Deus de te abençoar mais. Já está decretado, você é abençoado. Põe a sua atenção em Deus. Aquela mulher foi procurar Eliseu. É verdade. Mas você vê, Eliseu em nenhum momento se colocou como a fonte dela. Em nenhum momento ele disse, pode ficar tranquilo, fazer uma vaquinha aqui, vou pagar essa dívida. Em nenhum momento ele falou isso. Por quê? Para que não ficasse parecendo que ele é a fonte. Ele não é a fonte, a fonte é o Senhor. Por isso ele resolveu então mandar ela exercitar fé e derramar azeite. Para entender o quê? Quem fez foi Deus. Foi Deus que me deu. E eu vou ser grato diante dele. Quais estão me acompanhando hoje? Quarto obstáculo. Importante a gente. Desrespeitar o dinheiro também te impede de prosperar. Pastor, o que você quer dizer com respeitar o dinheiro? A Bíblia não diz que o dinheiro é a raiz de todos os males? Errou. O que que diz 1 Timóteo 6,10? O que que é a raiz de todos os males? O amor do dinheiro é raiz de todos os males, todos. Todas as vezes que eu vou aconselhar um casal que está brigando, a primeira coisa que eu pergunto é sobre dinheiro. Porque aqui está escrito que é a raiz de todos os males, inclusive problemas conjugais. É impressionante. O amor do dinheiro está por detrás. Mas a Bíblia não diz que o dinheiro é a raiz. Porque se ela dissesse que o dinheiro é a raiz, seria pecado ter dinheiro. E não é pecado ter dinheiro. Pelo contrário, Deus quer te abençoar através dele. Mas Deus não quer que você ponha o dinheiro na frente dele. Ele vem em primeiro lugar. Mas é preciso respeitar. O que você quer dizer com respeitar? É um princípio que eu tenho ensinado para você aqui já há muito tempo. Tudo que você abençoa, cresce. Tudo que você despreza, murcha e seca. Olha para cá. Se todas as vezes que alguém fala de dinheiro para você, a sua atitude é de desprezo, o dinheiro não vai vir para você. Pode ficar tranquilo. Por quê? Porque aquilo que você desonra se afasta de você, não se aproxima. Eu sempre brinco com os pastores, eu falo, eu sei direitinho quando alguém está falando mal de mim. É eu chegar e cumprimentá-lo. Na hora que eu pego na mão, ele nem consegue me olhar, e tão desconcertado que está, eu falei, o que, que será que ele estava falando? Por quê? A desonra afasta. A desonra produz distanciamento. Então, por que que às vezes o dinheiro não vem para você? Porque você falou mal de dinheiro. Quem que é a pessoa que você mais fala mal? De rico. Você fala mal de rico. E você se junta aos esquerdistas aí para encher os ricos de impostos. Agora alguém está dizendo que os ricos é que são culpados de todos os problemas. Não é, querido. Isso aí é o desejo insaciável do governo de tirar imposto, não importa de quem. Como ele já deixou você no osso, ele está indo atrás de outro. É isso que está acontecendo. Não é o fato de ter alguém rico que te impede de prosperar, não, querido. Pelo contrário, mora perto de rico, fica perto de rico, abençoa os ricos, porque a bênção vai chegar para você também. Muitos de nós achamos que é ganância, mas não é. O dinheiro não é o segredo da sua felicidade mesmo. Cristo Jesus é. Amém? Isso é bênção do Senhor na nossa vida. E por último, a autossuficiência nos impede de prosperar. Nunca pense que vem de você mesmo. Lá em Deuteronômio 8, verso 17, diz assim, Deuteronômio 8, 17, não digas, pois, no teu coração, não diga o quê? Que a minha força e o poder do meu braço me adquiriram estas riquezas. Nunca diga isso. Antes, te lembrarás do Senhor teu Deus, porque é Ele que te dá força para adquirires riquezas, para confirmar a sua aliança. Qual é a aliança que o Senhor quer confirmar com você hoje? A nova e eterna aliança. Deus já não se lembra dos nossos pecados, nos deu um coração novo, um espírito novo. A nossa alma é próspera, mas João diz, assim como a sua alma é próspera, eu oro agora para que você seja próspero e saudável. Mas quando a prosperidade vier, olha para cá, nunca diga no seu coração, eu que trabalhei, eu que levantei cedo, dei duro, sol a sol, e agora estou desfrutando do meu trabalho. Nunca diga isso. Foi Deus que te deu força para fazer. Ele é que te deu energia para levantar de manhã e ter vontade de sair da cama. Ele é que te dá criatividade, Ele é que te dá ideias. Dele procede todas as coisas. O que você tem veio de Deus. Então nunca pense que veio de você mesmo, porque homens arrogantes vão dizer isso para os seus filhos, né? Tá vendo, papai prosperou? Pois é, mas olha, custou muito caro, deu muito trabalho, foi ele que fez. Pode parecer muito legal, pode até ajudar os filhos a também seguir o mesmo caminho, mas não leva os filhos para Deus. Temos que levar nossos filhos para o Senhor. Você sabe, lá em João 6, verso 23, vou encerrar com esse versículo. A Bíblia fala, olha como o Espírito Santo chama o lugar que Jesus multiplicou pães e peixes. Entretanto, outros barquinhos chegaram de Tiberíades, perto do lugar onde comeram pão, tendo o Senhor dado. Olha o que o Espírito Santo fez questão de lembrar. A gratidão do Senhor. A gratidão do Senhor. Eram só 5 pães e 2 peixinhos, mas olha o milagre que foi feito. O Espírito Santo lembrou do quê? Da gratidão. Gente autossuficiente não agradece, porque é ele que fez, o braço dele é que fez, mas sem gratidão você não pode ter favor do Senhor. Quantos são gratos ao Senhor aqui hoje? Pastor, tanta coisa importante na vida, Deus está preocupado com isso. Tudo que te diz respeito é importante para o Senhor. Pai se importa com os detalhes da vida do filho. Eu só tive filha, eu aprendi tudo de mulher. Aprendi coisas para prender cabelo. Quando eu viajava, tinha que levar presente para elas, eu aprendi a comprar maquiagem. Eu aprendi. Por que que eu aprendi? Porque eu sou pai. Nunca usei nada disso, não atribuo menor valor, mas eu chegava, elas ficavam felizes, agora as minhas netas ficam felizes. Preste atenção, por que que eu faço isso? Porque eu as amo, porque eu sou pai. Deus é o seu pai. Deus se importa com cada detalhe da sua vida. Quando você chega em casa e fala, Deus, estou cansado de andar de ônibus, Deus está dizendo, eu vou te dar um carro, eu vou te dar uma motocicleta. Não, Deus não fala isso não. Motocicleta eu acho que ele não fala, mas carro ele fala. Ele fala que ele vai te dar, porque Deus é bom. Pastor, você é contra a motocicleta? Não, é porque é muito perigoso. Eu cheguei numa idade que eu acho tudo perigoso. Motocicleta é perigoso, mas carro Deus quer te dar, mas não tem perigo, mas é muito menos. Mas você pode comprar moto se você quiser. Fique em paz. Quantos estão comigo em fé?
3: Então eu quero dizer para você que eu me sinto grato a Deus de andar com você, porque se nós chegamos até aqui, de alguma forma, foi porque Deus usou e tem usado você que está aqui, e vai usar mais ainda. Por isso eu quero liberar a bênção na sua vida. Estende a sua mão para o céu. Pai, eu quero liberar bênção na vida de cada um destes homens. Pai, eu quero liberar a bênção do Salmo 128. Bem-aventurado é este homem que anda no caminho do Senhor, que teme ao Senhor. Porque, ó Deus, ele vai comer do trabalho das suas mãos. Ele não vai comer do trabalho de outros. Pai, eu abençoo hoje o suor do rosto de cada um. Eu abençoo o trabalho. Ó Deus, eu abençoo com prosperidade. Eu abençoo, ó Deus, com portas abertas. Ó Deus, eu abençoo com a riqueza do céu. Pai, eu declaro que ele vai ser feliz. E tudo lhe irá bem. Em o nome do Senhor Jesus. Amém.
2: e amém. Aleluia! Aleluia!

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2: Pastor Rigonato, me chamo Luiz e tenho uma dúvida. O que significa o espinho na carne do apóstolo Paulo?
3: Então, Luiz, obrigado pela pergunta. Essa é uma dúvida de muitos. O que era o espinho na carne de Paulo? A própria Bíblia diz que era um mensageiro de Satanás, um representante, uma pessoa. Já que o diabo não se personifica, ele ocupa alguém para representá-lo. Agora, o que esse representante de Satanás fazia? É interessante que a palavra de Deus, com muita clareza, ela fala assim, em 2 Coríntios 12, versículo 7. E para que eu não me ensoberbecesse com a grandeza das revelações, foi-me posto um espinho na carne, um mensageiro de Satanás para me esbofetear, a fim de que não me exalte. O esbofetear aqui é claro que é uma hipérbole, é uma analogia de alguém que o perseguiria, anteciparia os seus locais de visita nas viagens missionárias, onde Paulo pregaria o evangelho da graça, e ele orou 3 vezes para que Deus afastasse aquele mensageiro. E ele fala assim que orou e Deus falou para ele: a minha graça te basta, a minha graça te é suficiente. Se você tem a minha graça, pode levantar o inferno inteiro contra você. Pode levantar todos os mensageiros que Satanás tem a seu serviço, que de nada valerá a perseguição. O espinho na carne é uma maneira de atribuir a esse mensageiro do Satanás uma coisa que incomoda profundamente. E aí Deus falou: o meu poder, Paulo, se aperfeiçoa na fraqueza. Aí Paulo responde: de boa vontade, então, eu me gloriarei nas fraquezas, ou seja, nas limitações. Sou muito limitado e dependo de Deus para tudo. E ele fala assim: olha, pelo que eu sinto prazer nas fraquezas, nas injúrias, nas necessidades. Aqui é o espectro do espinho na carne, gente. A própria Bíblia está respondendo. Nas perseguições. Ele era muito perseguido. E por isso, ele sofria angústias por amor a Cristo, tendo essa oposição dos próprios patrícios. E quem fazia isso não era um estrangeiro. A nacionalidade paulina, que era judeu, eram judeus que tentavam impedi-lo de pregar o evangelho da graça. Então ele fala assim: por amor de Cristo, eu me glorio nessas coisas, sinto prazer nelas, porque quando eu sou fraco, é que sou forte. Amém? A gente tem falado disso muitas vezes, mas é importante dizer: quando você demonstra a sua dependência a Deus em qualquer área da sua vida, você tem uma maneira perfeita de absorver e receber a força dele a seu favor.
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